0: and Olivia Rodrigo.
1: Sveže na Antenni.
2: Olivia Rodrigo, Drop Dead.